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0: 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Preço dos combustíveis vai descer na próxima semana. Feira das Velharias volta ao Campo da Feira. Dia da Criança com atividades para a família nas piscinas de Vila Verde. Gil Vicente em vantagem para conquistar a Taça Revelação. Leões da Serra e Macieira disputam final da Taça Cidade de Barcelos. O preço dos combustíveis vai sofrer uma descida acentuada na próxima semana. Segundo o Automóvel Clube de Portugal, a partir de segunda-feira, tanto o gasóleo como a gasolina deverão ficar mais baratos 12 cêntimos por litro. É a maior descida no preço dos combustíveis dos últimos meses, que ficaram marcados por subidas históricas devido ao conflito no Irão. O preço cobrado ao consumidor varia consoante cada posto de abastecimento. Amanhã volta a realizar-se ao longo de todo o dia, no Campo da Feira, em Barcelos, a Feira das Velharias. O mercado organizado pela Associação de Colecionismo de Barcelos acontece todos os quartos e quintos domingos de cada mês. As piscinas de Vila Verde acolhem amanhã uma grande celebração dedicada ao Dia Mundial da Criança e das Famílias, com uma tarde repleta de diversão, animação e atividades para os mais pequenos. A entrada é livre, as piscinas exteriores abrem portas a partir das 14 horas para acolher crianças e famílias num ambiente pensado para celebrar a infância e promover momentos de convívio e alegria. A equipa sub-23 do Gil Vicente está a um passo de vencer a Taça Revelação. A formação barcelense disputa amanhã a segunda mão da final com o Santa Clara, nos Açores, a partir das 18 horas. O Gil Vicente chega em vantagem aos Açores, após ter vencido o Santa Clara por 2-1 no jogo da primeira mão. O Leões da Serra e o Macieira disputam amanhã a final da Taça Cidade de Barcelos da Associação de Futebol Popular. O jogo decisivo está marcado para as 16 horas no estádio Cidade de Barcelos. A entrada é livre.
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0: não é de Ratatouille? 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

0: 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Preço dos combustíveis vai descer na próxima semana. Feira das Velharias volta ao Campo da Feira. Dia da Criança com atividades para a família nas piscinas de Vila Verde. Gil Vicente em vantagem para conquistar a Taça Revelação. Leões da Serra e Macieira disputam final da Taça Cidade de Barcelos. O preço dos combustíveis vai sofrer uma descida acentuada na próxima semana. Segundo o Automóvel Clube de Portugal, a partir de segunda-feira, tanto o gasóleo como a gasolina deverão ficar mais baratos 12 cêntimos por litro. É a maior descida no preço dos combustíveis dos últimos meses, que ficaram marcados por subidas históricas devido ao conflito no Irão. O preço cobrado ao consumidor varia consoante cada posto de abastecimento. Amanhã volta a realizar-se ao longo de todo o dia, no Campo da Feira, em Barcelos, a Feira das Velharias. O mercado organizado pela Associação de Colecionismo de Barcelos acontece todos os quartos e quintos domingos de cada mês. As piscinas de Vila Verde acolhem amanhã uma grande celebração dedicada ao Dia Mundial da Criança e das Famílias, com uma tarde repleta de diversão, animação e atividades para os mais pequenos. A entrada é livre, as piscinas exteriores abrem portas a partir das 14 horas para acolher crianças e famílias num ambiente pensado para celebrar a infância e promover momentos de convívio e alegria. A equipa sub-23 do Gil Vicente está a um passo de vencer a Taça Revelação. A formação barcelense disputa amanhã a segunda mão da final com o Santa Clara, nos Açores, a partir das 18 horas. O Gil Vicente chega em vantagem aos Açores, após ter vencido o Santa Clara por 2-1 no jogo da primeira mão. O Leões da Serra e o Macieira disputam amanhã a final da Taça Cidade de Barcelos da Associação de Futebol Popular. O jogo decisivo está marcado para as 16 horas no estádio Cidade de Barcelos. A entrada é livre.
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Os DD com Days is the Day, foi mesmo a primeira. Bem-vindos a mais uma emissão do No Atual FM. No Atual FM, a frequência onde o dial parece normal, mas o som vem sempre com um ligeiro desvio, mas um desvio feliz. Eu sou o Carlos Gedier, aqui a fazer rádio desde 1988, quando ainda se rebobinavam cassetes com lápis ou uma caneta Bic e se discutia se o CD realmente iria ou não pegar. Estamos atualmente em dezenas de estações espalhadas pelo mundo, mas a base secreta continua a ser aqui o online em nootrolado.fm.webnode.pt, é o nosso site, e também o nosso canal no YouTube, em youtube.com/rmxpt. Passa por lá, há história, arquivos e umas surpresas à mistura, como sejam as nossas RMX. Hoje, por acaso, nesta edição dedicada à letra T, vamos ter algumas. É isso mesmo, abrimos a primeira hora só com artistas que começam pela letra T, com os DD, que já ficaram para trás. O T de tramas, de tesouros, também de tramas e tanta coisa, tantas memórias a dar volta no FM. Vamos embora, vem aí mais um One Hit Wonder. Gostamos tanto do One Hit Wonders. Chama-se Tony Basil e esta é

0: E pronto, em poucos minutos já dançaste com um clássico alternativo dos Dedé e também com um One Hit Wonder gigante, como seja Tony Basil e este Mickey, que basicamente inventou um videoclip inteiro à base de coreografia e muita, muita atitude. Este é o No Outro Lado FM. Eu sou o Carlos Giré e ando a fazer este tipo de misturas e remisturas e coisas e cenas desde 1988 para o mundo, muito antes dos algoritmos decidirem o que fica bem a seguir. Se quiseres continuar a viagem fora da antena, já sabes, o nosso site e o canal no YouTube estão sempre à tua disposição. O site no atualdofm.webnode.pt, YouTube em youtube.com/rmxpt. Dizia eu que estão sempre abertos, com vistas, histórias e alguns soundbites que não entram no alinhamento, mas merecem, sem dúvida, viver e respirar. Por falar no canal no YouTube, a seguir vem aí Portugal, Revoluções, um hino que cheira a final de filme, tudo a começar com a letra T, claro, e a primeira é mesmo portuguesa, e começa com uma das nossas remisturas exclusivas, chamam-se Táxi. Vem aí a nossa remistura exclusivérrima para este Cairo.
1: Olá, eu sou João Grande dos Táxi e quero mandar um abraço ao Carlos Didier e a todos os ouvintes do programa No Outro Lado do FM.

A três seguidinhas sem pedir licença. Primeiro, os táxis numa versão exclusivérrima aqui do No Outro Lado FM, a puxarem pelo pop rock português dos anos 80 e o célebre álbum da Lata. Exatamente, este álbum tinha uma capa feita de lata, era a capa de lata, exatamente. Ok, escutamos caro na RMX exclusiva aqui do No Outro Lado FM. Depois, na sequência, Tracy Chapman com Talking About the Revolution. Tracy Chapman, a lembrar que às vezes a revolução começa baixinho e na nossa sala de estar. A finalizar, a Thunderclap Newman com Something in the Air. É um daqueles temas que ficou colada a toda uma época, apesar da banda praticamente desaparecer imediatamente a seguir. Se estás desse lado do FM com um vinil dos Táxi, um CD da Tracy Chapman ou uma cassete gravada da rádio, olha, estás sem dúvida no sítio correto. Este programa anda a ligar estes pontos desde 1988 de Portugal para dezenas de estações para o planeta. Isto na atualidade, claro. Fica por aí, que a seguir entram glam rock, guitarras, punk, cada casa, e bom, tudo isto a provar que a letra T tem mais vida do que muita playlist inteira.

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Ora, pois então, meus queridos, boa noite, bom dia, boa madrugada, tudo dependendo do fuso horário onde nos apanhas. Estamos de regresso para a segunda hora do No Outro Lado da FM. Eu sou o Carlos Didier, aqui a conduzir a coisa. Aliás, já conduzo desde 1988 e olha, e sempre a atravessar frequências como quem muda de faixa num velho Walkman. Recordam-se os Walkmans, aqueles cassetes a pilhas? Exatamente. Por falar em Walkman e para falar em velho, bom, eu não me considero velho, pelo menos de espírito. Bom, abrimos com uma coisinha da década já de 80, finais de 80, princípios de 90, onde Simon Twinks para Tina Turner, enorme Tina Turner, claro, num programa dedicado à letra T, ela não podia faltar. Convém salientar que este onde Simon Twinks conta também com a participação do enorme Sting.

Tears for Fears aqui no outro lado do FM. Mas se dizem que em rádio 3 minutos é uma eternidade, olha, nós vamos para versões que duram 6. Toda a gente quer mandar no mundo, exatamente, everybody wants to rule the world, mas a certeza é que poucos sabem escolher uma boa banda sonora. A malta por aqui trata disso desde o tempo em que gravar cassetes diretamente do rádio era assim uma coisa tipo desporto radical, sabem? Estão a ver, exatamente, a rezar para que o locutor não falasse, o coisa que eu agora estou a fazer. Ok, gente boa, mais viagens sonoras no nosso site, em no outro lado fm.webnode.pt e também no YouTube aqui do programa em rmxpt, ou seja, youtube.com/rmxpt. Vamos lá, no outro lado FM, eu sou o Carlos G. Dia. Nunca te esqueças que nós já por cá andamos a rodar, a rodar, a rodar, a rodar, a rodar.

sequência no Atual FM, a abrir com um daqueles nomes que confundem, e confundem particularmente DJs às tantas da manhã. Didi com The Uncertain Smile foi aquilo que rodou a abrir a sequência. Também na sequência One Hit Wonders, Tasman Usher, que lançaram este mega hit e desapareceram depressa, aliás, mais depressa do que as pilhas num Discman. E finalmente a terminar a sequência, também One Hit Wonder, ou lá perto, os Dan Jericho. É uma daquelas bandas que cheiram imediatamente a estrada noturna e neon molhado, e depois, olha, conheço uma música, faço saber porquê, e pronto, e pouco mais. Ok, no outro lado da FM, a rodar desde 1988, como sempre aqui na frequência da tua rádio favorita, já sabes, estamos disponíveis por uma rede de, ou uma cadeia de rádios a nível global. É assim, a qualquer dia da semana, em qualquer local, podes dar de caras connosco, ou neste caso de orelhas ou de ouvidos. Esperemos que não tenhas aquilo que se chamam orelhas de abano. Transvision FM, que são os próximos.

em português com os Táxi Puro, ADN Pop Tuga. Chiclete é daquelas músicas que continua impossível de tirar da cabeça. Esta vem incluída no mesmo álbum, não é tão conhecida, mas de qualquer forma fez sucesso na época. Chama-se Manequim. Andava a passear por uma rua da Baixa quando vi, olhando para mim, uma brasa na montra. Que boa que era a gaja. Isto era, ela era um manequim. Se isto não é poesia, então digam-me o que será. Ok, na sequência no Atlântico FM, por meio de rodar o Standard, a potência britânica sem precisar de filtros digitais. É daquelas músicas, pronto, que passaram assim um bocado ao lado cá pela Tugaland, mas são uma grande malha. Abrimos a sequência com o Strange Vision Vamp, da lindíssima Wendy Smith. O Strange Vision Vamp, que eram daquelas bandas que tinham atitude e power suficiente para abastecer, sei lá, três bandas e ainda um Tesla em modo carregamento rápido, assim quase como nós por aqui no outro lado FM desde 1988. Vamos continuando esta emissão, estamos nos aproximar a prazos do final nesta letra T, e na letra T também não podia faltar Tanita Tikaram.

The World Outside Your Window para Tanita Tikarama, rodar no outro lado do FM. Bom, estamos nos aproximar a passos largos do final desta segunda hora e também desta emissão. Vamos para a penúltima. E se Tanita Tikarama dizia que o mundo, bom, o mundo está do outro lado da tua janela, está fora da tua janela, nós aqui achamos mesmo que o mundo está no outro lado do FM e também está fora da caixa. E é o caso daquilo que se segue, não é propriamente um daqueles que fazem parte habitual das nossas playlists, mas é grande, é enorme, é português e merece passar, claro, falta o enorme. Ora, escutem só, Toy. Porque é que

estupidamente apaixonado, o romantismo popular de Toy, do enorme Toy, a rodar aqui no outro lado da FM. É assim mesmo, no outro lado da FM, sem fronteiras, sem algoritmos e, bom, e sempre com espaço a uma ou outra surpresa assim mais fora da caixa, porque, convenhamos, Toy não é propriamente aquele artista que faça a parte habitual da nossa vista, não é? Ok, eu sou o Carlos Gidietti, despeço-me de mais uma emissão difundida por dezenas de estações espalhadas pelo planeta. É aquela viagem que é sempre feita contigo, porque sem ti nada disto faria sentido. Desde 1988 para o mundo, a rodar, este é o No Outro Lado do FM. Olha, sugiro-te que, bom, passes pelo nosso site em nootrolado.fm.webnode.pt, dá um mergulhinho de cabeça ou de pé, se tiveres receio, no nosso canal no YouTube, youtube.com/rmxpt. Revive programas antigos e, olha, partilha memórias e regressa na próxima semana para mais música fora da rotina de automação. É assim, No Outro Lado FM. O conselho que fica é que, até lá, olha, cuida bem dos teus ouvidos e não confies muito em playlists sem alma. Lembra-te que sempre que o mundo soar demasiado igual, podes sempre escapar para o outro lado do FM. Caro GD, vou ficando por aqui para fechar esta hora e também a última, não é para fechar esta emissão. Vamos como começamos a hora com Tina Turner. Tchau, tchau. Até para a semana.

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2: 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Destaques. Preço dos combustíveis vai descer na próxima semana. Feira das Velharias volta ao Campo da Feira. Dia da Criança com atividades para a família nas piscinas de Vila Verde. Gil Vicente em vantagem para conquistar a Taça Revelação. Leões da Serra e Macieira disputam final da Taça Cidade de Barcelos. O preço dos combustíveis vai sofrer uma descida acentuada na próxima semana. Segundo o Automóvel Clube de Portugal, a partir de segunda-feira, tanto o gasóleo como a gasolina deverão ficar mais baratos 12 cêntimos por litro. É a maior descida no preço dos combustíveis dos últimos meses, que ficaram marcados por subidas históricas devido ao conflito no Irão. O preço cobrado ao consumidor varia consoante cada posto de abastecimento. Amanhã volta a realizar-se ao longo de todo o dia, no Campo da Feira, em Barcelos, a Feira das Velharias. O mercado organizado pela Associação de Colecionismo de Barcelos acontece todos os quartos e quintos domingos de cada mês. As piscinas de Vila Verde acolhem amanhã uma grande celebração dedicada ao Dia Mundial da Criança e das Famílias, com uma tarde repleta de diversão, animação e atividades para os mais pequenos. A entrada é livre, as piscinas exteriores abrem portas a partir das 14 horas para acolher crianças e famílias num ambiente pensado para celebrar a infância e promover momentos de convívio e alegria. A equipa sub-23 do Gil Vicente está a um passo de vencer a Taça Revelação. A formação barcelense disputa amanhã a segunda mão da final com o Santa Clara nos Açores a partir das 18 horas. O Gil Vicente chega em vantagem aos Açores após ter vencido o Santa Clara por 2-1 no jogo da primeira mão. O Leões da Serra e o Macieira disputam amanhã a final da Taça Cidade de Barcelos da Associação de Futebol Popular. O jogo decisivo está marcado para as 16 horas no estádio Cidade de Barcelos. A entrada é livre.
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0: Olá, esta última edição deste mês do Top 10 Super Kizomba, o que corresponde ao número 554. Há duas semanas que a diva angolana Selma Ribas, com o seu último trabalho, Pressão, lidera a tabela, mas numa nova edição tudo pode acontecer e aconteceu. Saiu Rasga a Minha Roupa de Capa Lifa com Monkey Bone, um tema que já tinha sido número 1 durante algumas semanas. Vamos então iniciar o desfile de sucessos do momento. Aumentem o volume do vosso rádio.
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chegada para a décima posição do Semba, apesar dos apesares da Ivana Alexei, que já foi Powerplay Super Kizomba. E no nono posto, a maior queda desta semana, hoje de Hugo Pina, era número 5. Enquanto isto, Badocha sobe da décima até à oitava posição. Agora tempo de recordarmos o tema que liderava o Top 10 Super Kizomba há rigorosamente um ano atrás. Amar Outra Vez, de Anselmo Ralph.

0: parte do álbum Legacy do cabo-verdiano Nelson Freitas, Bom Sinal. E no sexto lugar, o anterior, número 9, também a maior subida verificada nesta semana, do DJ e produtor Sete Além, Nesta Vida. Quinto lugar era número 6, Única, de Denis Graça.
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0: posição. Foi líder durante duas semanas. Pressão, de Selma Ribas. Também um dos temas mais antigos na tabela. Já são 8 as semanas de permanência em lista. Estacionado no terceiro lugar está Tosse Medo, com Xavi, outro dos temas mais antigos. E o número 2 nesta semana vai para o exótico Gajo Duro, de DJ Zenobia. Agora vem aí Beto Dias para ouvirmos no Power Play a final, e depois iremos revelar o novo número 1 no Top 10 Super Kizomba. Fiquem em linha.
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0: iTunes, SoundCloud e não só. Agonia de Leila Zarina atinge a posição mais alta da lista ao fim de 7 semanas e fecha, obviamente, esta contagem. Desejos para todos de um super fim de semana, onde, não se esqueçam, há pista de dança para abanar o capacete com o DJ Edzy na Kizomba Mix Simbiose 1 de maio de 2026. Muito obrigado! 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

0: 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Preço dos combustíveis vai descer na próxima semana. Feira das Velharias volta ao Campo da Feira. Dia da Criança com atividades para a família nas piscinas de Vila Verde. Gil Vicente em vantagem para conquistar a Taça Revelação. Leões da Serra e Macieira disputam final da Taça Cidade de Barcelos. O preço dos combustíveis vai sofrer uma descida acentuada na próxima semana. Segundo o Automóvel Clube de Portugal, a partir de segunda-feira, tanto o gasóleo como a gasolina deverão ficar mais baratos 12 cêntimos por litro. É a maior descida no preço dos combustíveis dos últimos meses, que ficaram marcados por subidas históricas devido ao conflito no Irão. O preço cobrado ao consumidor varia consoante cada posto de abastecimento. Amanhã volta a realizar-se ao longo de todo o dia, no Campo da Feira, em Barcelos, a Feira das Velharias. O mercado organizado pela Associação de Colecionistas de Barcelos acontece todos os quartos e quintos domingos de cada mês. As piscinas de Vila Verde acolhem amanhã uma grande celebração dedicada ao Dia Mundial da Criança e das Famílias, com uma tarde repleta de diversão, animação e atividades para os mais pequenos. A entrada é livre, as piscinas exteriores abrem portas a partir das 14 horas para acolher crianças e famílias num ambiente pensado para celebrar a infância e promover momentos de convívio e alegria. A equipa sub-23 do Gil Vicente está a um passo de vencer a Taça Revelação. A formação barcelense disputa amanhã a segunda mão da final com o Santa Clara, nos Açores, a partir das 18 horas. O Gil Vicente chega em vantagem aos Açores, após ter vencido o Santa Clara por 2-1 no jogo da primeira mão. O Leões da Serra e o Macieira disputam amanhã a final da Taça Cidade de Barcelos da Associação de Futebol Popular. O jogo decisivo está marcado para as 16 horas no estádio Cidade de Barcelos. A entrada é livre.
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0: não é do Ratatouille? Então não quero.
1: Boas festas!
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0: 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Preço dos combustíveis vai descer na próxima semana. Feira das Velharias volta ao Campo da Feira. Dia da Criança com atividades para a família nas piscinas de Vila Verde. Gil Vicente em vantagem para conquistar a Taça Revelação. Leões da Serra e Macieira disputam final da Taça Cidade de Barcelos. O preço dos combustíveis vai sofrer uma descida acentuada na próxima semana. Segundo o Automóvel Clube de Portugal, a partir de segunda-feira, tanto o gasóleo como a gasolina deverão ficar mais baratos 12 cêntimos por litro. É a maior descida no preço dos combustíveis dos últimos meses, que ficaram marcados por subidas históricas devido ao conflito no Irão. O preço cobrado ao consumidor varia consoante cada posto de abastecimento. Amanhã volta a realizar-se ao longo de todo o dia, no Campo da Feira, em Barcelos, a Feira das Velharias. O mercado organizado pela Associação de Colecionismo de Barcelos acontece todos os quartos e quintos domingos de cada mês. As piscinas de Vila Verde acolhem amanhã uma grande celebração dedicada ao Dia Mundial da Criança e das Famílias, com uma tarde repleta de diversão, animação e atividades para os mais pequenos. A entrada é livre, as piscinas exteriores abrem portas a partir das 14 horas para acolher crianças e famílias num ambiente pensado para celebrar a infância e promover momentos de convívio e alegria. A equipa sub-23 do Gil Vicente está a um passo de vencer a Taça Revelação. A formação barcelense disputa amanhã a segunda mão da final com o Santa Clara, nos Açores, a partir das 18 horas. O Gil Vicente chega em vantagem aos Açores, após ter vencido o Santa Clara por 2-1 no jogo da primeira mão. O Leões da Serra e o Macieira disputam amanhã a final da Taça Cidade de Barcelos da Associação de Futebol Popular. O jogo decisivo está marcado para as 16 horas no estádio Cidade de Barcelos. A entrada é livre.
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1: Aliás, nós temos aqui uns agradecimentos. Eu gostava que agora fosse um agradecimento para a nossa equipa técnica que está aqui esta noite maravilhosa connosco. Espera aí.

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noite e bem-vindo ao Puro Extenso. Como sempre neste dia, nesta hora e nesta dimensão paralela da tua rádio favorita, onde as galinhas dançam de trás para frente. Aqui fazemos o impensável. Tocamos versões de músicas antes de terem sido gravadas. Remix inacabados, mashups de galinha e sintetizador. Todos chocados pela malta aqui da casa, que jurou não dormir até criar confusão sonora. A Quinta Sonora continua em noutro lado do fm.webnode.pt, separador Puro Extenso, e em som vídeo delírio em youtube.com/rmxpt. Cacareja em estéreo. O remix já começou.

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Termina o puro extenso com chá, biscoitos e batidas em overdrive. Misturamos as receitas. Remixes com açúcar, mashups com cafeína e versões longas temperadas pela malta da casa que acha que as colheres também dançam. Toda a música que conheces foi servida em chave NAM Oversize. Acompanha o Bull Digital em nootrolado.fm.webnode.pt, separador puro extenso, e o Bull Animado em youtube.com/rmxpt. Voltaremos à mesma hora para nova infusão semanal de absurdos sonoros, na tua rádio favorita. A vida é demasiado curta para versões pequenas. Adeus e até para a semana.

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